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0: Mudou o som, a batida. A emoção continua.
2: Mais amor e menos drama. Né? Não é melhor? Eu acho.

0: Marco Aurélio, tranquilo?
1: Gustavo Sam, boa noite, beleza?
0: Boa sexta-feira, hein? Sextou, hein?
1: Opa, sextou.
0: Sextou com um clima diferente, né?
1: É, dia dos namorados.
0: Dia dos namorados.
1: Exatamente.
0: Deu presente, Marcão?
1: Opa!
0: Quanto tempo de casado você já tem?
1: A gente tá junto há 18 anos.
0: 18 anos?
1: É, mas casados, eu acho que são 12 anos.
0: Caramba, hein, Marcão? Aí sim, hein? Muito que bem. Marco Aurélio chegando aqui agora pra te fazer companhia. Clássicos Rádio Disney, acredito eu, inclusive, que vai estar um pouquinho mais romântico hoje,
1: né?
0: Vamos
1: dar uma olhada. Sabe que eu não reparei?
0: Vamos dar uma olhada, né, do que vai rolar aí.

0: fazer o palpite.
1: Brasil!
0: É amanhã! É amanhã! O que, que tem que fazer?
2: Vai lá, torcidaradisney.com.br, deixe seu palpite pro jogo que já começa amanhã. Aliás, amanhã até às 6, hoje até às 6, eu não lembro
0: até
2: agora.
0: Às seis, até às 6 da manhã. É o jogo amanhã às 19 horas, isso. Brasil e Marrocos. E a gente tem aqui só até às 18 horas de amanhã pra participar. Mas aí a gente fica assim, eu vou depois até às 18, vai dar tempo.
2: É.
0: Mas a correria amanhã vai ser louca.
2: Vai ser louca, vai ser louca.
0: Então, pelo amor de Deus.
2: 3-1.
0: Acessa, eu também tô no 3-1. Eu tô nessa expectativa. E você, Felipe Roberto? 3-1. Felipe Roberto tá aqui com a gente.
2: Tá forte, tá forte.
0: Felipe Roberto edita os vídeos da Rádio Disney. É o nosso produtor, né? Felipe Roberto, 3-1 também? 3-1. Então vai ser 3-1.
3: Eu sou Gustavo Santos, indo nessa. Valeu, Marcão. Tamo junto.
2: Bom descanso, Santos.
0: Valeu.

0: 10 em ponto em São Paulo. Ótima noite de sexta-feira para você que tá aqui comigo nos 91.3 da sua Rádio Disney. Tudo certo por aí? Por aqui tudo tranquilo. Tamo junto, hein? Até as 2 da madruga com as melhores músicas para você na playlist Rádio Disney. Tem vários presentes, tem muitas promoções legais. Fica à vontade, aumenta o volume. Bora que bora! Tamo aqui, ó! É tudo!
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0: Rola até meia-noite, 2 horas com o melhor do passado pra você aqui na Rádio Disney. Você vai participar no 943-99-9130. Já manda nome completo, tá? No WhatsApp Rádio Disney, porque tá valendo par de ingressos pro Cine System pra curtir os grandes lançamentos do cinema com amigos ou família lá no Cine System, tá? Nome completo 943-99-9130. Manda também aquele clássico que você tá afim de ouvir aqui no Clássicos Rádio Disney. Grava aí seu áudio, manda pra gente. Achando aqui a gente já rola, fechou? Então participa. Falando em clássico, que tal o Rei do Pop?

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1: 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Clássicos Rádio Disney com Backstreet Boys, Everybody, voltando lá para 1997, quando eles lançaram, né, o segundo álbum da carreira deles, o Backstreet's Back. Aliás, esse álbum, né, que tem Everybody, foi o primeiro single do trabalho desse álbum. Tem outros hits, as All I Have to Give, é desse álbum também, As Long as You Love Me. Ó, 943-99-9130, participa, nome completo, tem par de ingressos para você curtir um cinema lá no Cine System, curtir os grandes lançamentos do cinema lá no Cine System, tá? Nome completo no WhatsApp, 943-99-9130. Falando ainda em 1997, naquele ano, a princesa Diana faleceu, né, em um acidente de carro, lembra disso, desse episódio, né? Ficou marcado, parou o mundo na época. No mesmo ano, o tenista Guga conquistava o Roland Garros pela primeira vez. Continua rolando aqui Clássicos Rádio Disney. E você participando, 943-99-9130. Amanhã tem estreia da seleção, hein? E você também dá seu palpite, torcidapremiada.com.br. Manda seu palpite pro jogo da seleção. Tem uma camiseta da seleção brasileira esperando por você. Torcida Rádio Disney, tá on!

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1: Rádio Disney é tudo clássico do New Radicals. No Clássicos Rádio Disney, You Get What I Give, aliás, Sonho de 1999, foi faixa de um único álbum que a banda lançou, né? O Maybe You've Been Washed Down Too. Aliás, esse álbum tem outro hit também, que é Someday We'll Know. Muito boa. Também tocou ali em 99, 2000. Mas o carro forte foi o Get What I Give, que a gente ouviu aqui no Clássicos Rádio Disney. Teve também YouTube, Vertigo. E tudo começou lá no Skank. É uma partida de futebol. Seguinte, tá rolando Clássicos Rádio Disney. Manda o seu clássico pra gente, ó. Grava seu áudio. Manda aquela que você quer ouvir aqui no Clássicos. Já tem sua participação também ao vivo aqui. E manda também o nome completo. Tem parte de ingressos pro Cine System, tá? Vai curtir os grandes lançamentos do cinema lá no Cine System com amigos ou família. 943-99-9130. Participa. Boa sorte.
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1: Galera do bem, a cada dia que passa, mais gente chegando aqui na Rádio Disney, mais gente se juntando à família Rádio Disney. Muito obrigado pela sintonia. Tamo junto aqui, ó. Aumenta o volume. 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
1: Rádio Disney é tudo um clássico do Papa do Reggae, Robert Nesta Marley. A gente viu o Marley, Could You Be Loved? Aliás, lá de 1980 essa, né? Faixa do 12º álbum do Bob Marley, The Wailers, na época, e também o último álbum, que no ano posterior, em 81, Bob Marley acabou falecendo. Uprise, que é o álbum, né, que tem esse som, teve mais uns singles também, né, teve mais dois singles, Three Little Birds é boa também desse álbum. A gente ouviu Could Be Love, de 1980, do Bob Marley, aqui no Clássicos da Disney. Teve também Cher Believe, Los Hermanos, Ana Júlia. Aliás, Cher Believe, a Natália tá curtindo aqui, Natália do Campo Limpo, curtindo clássicos, gosta muito de Cher, é isso, Natália? Tudo certo, boa noite pra você também, obrigado pela sintonia. Quem mais aqui junto com a gente? A Keila também tá ligada aqui, ótima noite pra vocês aí, Keila. Tem uma galera aqui de Minas também, ó, o Anderson, uma galera de Minas curtindo clássicos Rádio Disney. Bora, clássicos Rádio Disney até meia-noite pra gente viajar no passado. E você manda 943-99-9130, nome completo, tem par de ingressos pro Cine System, no final do clássicos ali, perto da meia-noite, sai o resultado, tá ok? Boa sorte, participa, e agora a gente vai de Blink-182.

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1: Clássicos Rádio Disney com Justin Timberlake, Rock Your Body, teve também Charlie Brown Jr. Uma Criança com Seu Olhar. E agora, aquela hora que você manda. Manda aquela pra gente ouvir aqui no Clássicos. Bora lá então? Vamos lá.
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1: Fica à vontade e manda aí seu pedido.
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2: Boa noite, Rádio Disney. Aqui é a Natália. Gostaria do meu clássico, eu queria Aerosmith. Toca pra mim, Rádio Disney, aí.
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1: Bora, Natália. Tá rolando aqui, ó, Crazy, classicão do Aerosmith. 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
1: Rádio Disney é tudo Mojo Lady dentro do Clássicos Rádio Disney. A Natália também mandou uma bem legal, Aerosmith Crazy, lá de 1994. Faixa do álbum duplo da banda, né? O Get a Grip. Aliás, esse álbum tem outros hits. Amazing foi desse álbum também. Muito boa. Tinha mais uma também que agora eu não vou lembrar o nome. Mas é o seguinte, marcou muito esse comecinho dos anos 90, esse álbum da banda Aerosmith. Ó, tá valendo para de ingressos aqui pro Cine System. Vai curtir os grandes lançamentos do cinema com amigos ou família lá no Cine System. Pra isso, o nome completo no WhatsApp 943-99-9130. Manda lá e boa sorte.
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1: 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Boa noite.
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3: Tamo de volta, galera do bem. Cada dia que passa, mais gente chegando aqui na Rádio Disney, mais gente sintonizando os 91.3. Muito obrigado aí pela sintonia, galera. Tamo junto aqui, ó. É tudo e tá rolando.
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3: Aliás, prato cheio pros amantes dos anos 80, ó.

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1: 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E a Josie Son dentro do Clássicos Rádio Disney, Super Duper Love. Aliás, essa música é do álbum, né, dela, o Soul Sessions, lançado lá em 2003, mas fez muito sucesso em 2004. E lá no final de 2004, ela lançou o segundo álbum, que eu não vou lembrar o nome agora, que tinha outro hit também, que é You Had Me. Agora, falando ainda em 2004, o que você fazia lá em 2004? Em 2004, o filme Homem-Aranha 2 chegava aos cinemas. Nesse mesmo ano, a seleção brasileira masculina de vôlei conquistava o ouro nas Olimpíadas de Atenas. Muitas lembranças aí de 2004, né? Seguinte, tá rolando Clássicos da Disney e tá valendo a sua participação no 943-99-9130. Par de ingressos pro Cine System, pra você curtir os grandes lançamentos do cinema com a família, com os amigos. Então manda nome completo no WhatsApp. Vai lá, 943-99-9130. Participa, final do Clássico, sai o resultado. Fechou? Boa sorte!

0: Clássicos One Step at a Time, teve também Squareheads Happy. Lembra disso? Tocou muito, hein? Muito ali nos anos 2000. Muita gente curtia, né? Marcava aquela época de balada e tudo mais tal. Teve ainda J Quest do seu lado e continuam rolando clássicos. E rolando também um par de ingressos aqui pro Cine System. Vai curtir os grandes lançamentos do cinema lá no Cine System. Com a família, com os amigos. Manda ver seu nome completo no WhatsApp. 943-99-9130. Participa e boa sorte.
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0: Bom, tem artista que lança disco novo e tem artista que faz o coração voltar no tempo. Rod Melin entrou nesse clima e rebobinou o álbum solo Inimaginável em uma versão acústica gravada ao vivo, em estúdio, só na voz e violão. O projeto chega com faixas do disco original, uma volta à faixa Transmissão de Pensamento, que marcou a história do Melin, e ainda duas músicas novas, né? Mágica e Como Se Fosse Amanhã Não Fosse Chegar. Aliás, Como Se a Amanhã Não Fosse Chegar. Você confere o bate-papo, né, que rolou com o Rod Melin aqui na Disney e todos os momentos especiais lá no ao vivo, ele tocando ao vivo aqui no estúdio, foi muito bacana o dia que ele veio aqui, fez uma visita pra galera, tá tudo lá no YouTube, tá? Vai lá no YouTube da Disney pra você conferir e aí ficar mais por dentro desse projeto do Rod Melin também, que tá bem bacana.
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1: 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E os cariocas do Cidade Negra dentro do Clássicos Rádio Disney com Girassol. Aliás, essa é lá de 2002, quando eles lançaram, né, aquele acústico do Cidade Negra com a releitura de grandes hits da banda e também algumas inéditas. Tanto é que Girassol, uma faixa inédita desse acústico do Cidade Negra. Ainda teve Cristina Aguilera, Dina Nabauro também, Pediri, Keisha Cole, Last Night. Tá rolando Clássicos Rádio Disney. Tem par de ingressos pro Cine System, ó. 943-99-9130. Nome completo no WhatsApp. Participa. Boa sorte. Voltando lá pros anos 80, com esse clássico do David Bowie.

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1: Rádio Disney é tudo clássico dos anos 80, finalzinho dos anos 80, isso, né? Guns N' Roses, Sweet Child O' Mine, faixa do álbum de estreia da banda, o Appetite for Destruction, que foi lançado em 1987. Algumas faixas fizeram sucesso ali em 87, Welcome to the Jungle, é uma delas, né? Também Paradise City, Sweet Child O' Mine, foi um hino do Guns desse álbum de estreia da banda. Ainda teve David Bowie também aqui no Clássicos, Clássicos ficando por aqui, agradecer a galera toda que participou no 943-99-9130. Obrigado pela participação, galera. Tá saindo aqui, ó, parte de ingressos pro Cine System. Vai curtir os grandes lançamentos do cinema com os amigos ou a família lá no Cine System. Quem se deu bem foi a Yara Vernalha. Final do telefone 0699. Parabéns, Yara! A produção vai entrar em contato contigo. Fechou? Clássicos, segunda-feira tá de volta.
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0: Juliano, última saudade. Galera do bem, meia-noite 27 em São Paulo. Ótimo sabadão, ótima madrugada de sábado, 13 de junho. Hoje já, logo mais, a seleção vai estrear, né, contra o Marrocos. 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Tá afim? 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Não desgruda aqui dos 91.3, porque a torcida da Rádio Disney tá on. Então vamos falar, aliás, falando nisso, vamos falar do maior campeonato de futebol do mundo? Começando então, vai.
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0: Neymar está de volta à Copa e agora também chega ao álbum, né? A Panini lançou um kit de atualização com 120 figurinhas novas, incluindo camisa 10 do Brasil, além de nomes como Neuer da Alemanha, também Cubarsi da Espanha. O pacote completo custa R$ 119,90 e vira um extra para quem quer deixar o álbum mais perto da lista real dos convocados. E para quem quer curtir o clima do Mundial em São Paulo sem gastar, tem programa de graça rolando. Ó, o Miss Experience recebe o público com telão e torcida. E o Museu do Futebol no Pacaembu também exibe os jogos e ainda tem atividades para a família toda, tá? No fim das contas, dá para entrar no ritmo da Copa dentro e fora do álbum. Se liga e escolhe como viver aí essa experiência.
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0: Rádio Disney, agora meia-noite e meia em São Paulo. Tamo de volta, galera do bem. A cada dia que passa, mais gente chegando aqui nos 91.3. Mais

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0: 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E o Ferrugem na playlist Rádio Disney, Pirata e Tesouro, teve também Paul Ronson, Wendell Neal. Galera do Bem 1 e 2 em São Paulo, ótima madrugada de sabadão pra você que tá aqui comigo nos 91.3. Muito obrigado pela sintonia. Deixa eu lembrar você. Seleção Brasileira estreia hoje, né? O que você acha que vai dar? Qual o palpite pro jogo, hein? Contra o Marrocos. 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Não desgruda aqui dos 91.3, é a torcida Rádio Disney. E agora a gente ouve o Alex Worry.
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0: Rádio Disney é tudo! Rema, Come Down, na playlist Rádio Disney. Teve também o Luan Santana com Léo Foguete, Dona. Agora 1h29 em São Paulo. Bora falar de cinema? Vamos lá, então.
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0: Uma dica bem bacana de cinema, hein? Dia D chega às telonas com direção de Steven Spielberg e um clima de mistério do começo ao fim. A história é um evento chocante exibido ao vivo, coloca o mundo em alerta e revela que a humanidade pode não estar sozinha. Com Emily Blunt de O Diabo Veste Prada, Josh O'Connor de Revice e Colin Firth de Bridget Jones, o filme mistura ficção científica e suspense em um trama que promete prender a atenção até o último minuto.
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0: Rádio Disney, 1h30 em São Paulo. Tamo de volta, galera do bem. A cada dia que passa tem mais gente chegando aqui.

0: O quê?
1: Eu acho.
0: O cara não se garante, a culpa é nossa.

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na playlist, Radizen, Fica On Loud. Galera do bem, faltam 4 minutos para as 2 da manhã. Para você, um ótimo fim de semana. Obrigado aí pela sintonia, pela companhia. Continua aqui nos 91.3 da Radizen. Tem muitas músicas legais para você na playlist Radizen. E outra coisa também, acessa lá torcidaradizen.com.br. Deixe o seu palpite para o jogo de hoje da seleção, porque tem uma camiseta da seleção brasileira esperando por você, tá? É a torcida Rádio Disney. Em todos os jogos da primeira fase do maior campeonato de futebol do mundo, a Rádio Disney libera uma camiseta da seleção brasileira para você. Então já acessa torcidaradiodisney.com.br, deixa seu palpite e boa sorte. E eu deixo você com Lola Young, ó, Messi, aqui na playlist Rádio Disney.

Bora da Play nesse final de semana. Excelente madrugada pra você que escolheu a gente. Eu sou o Serginho, posso fazer companhia durante toda essa madrugada. Madrugada de sábado, tudo bem por aí? 943-99-9130, já tô te esperando aqui, ó. Manda aquele alô. Conta aí, qual a boa dessa madrugada, hein? É tudo?

0: casa, no relax, pode deixar que o som e a companhia a gente manda daqui. 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Mas a gente pensa nisso lá pra frente. Vamos curtir esse final de semana, é ou não é?
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0: Rádio Disney é tudo e você nesse sabadão. Qual é o time? Time que tá no trabalho aí? Time que tá pelas ruas de São Paulo? Time que tá só no relax? Bom trabalho pra você que é de trabalho. Você que tá aí só curtindo o final de semana. O que você vai fazer de bom? Conta pra gente. 943-99-9130. Não esquece de pedir aquela música, tá bom? É

Rádio Disney, é tudo bom, a madrugada pra você, tá no trabalho aí? Ó, bom trabalho, hein? Quem é time trabalho nessa madrugada? Valeu você, ligado aí nos hospitais, você que tá em posto de gasolina, quem mais aqui tá trabalhando, deixa eu ver daqui, motorista de táxi, motorista de aplicativo, você nas entregas, você nessa padoca, nessa loja, você também que tá ouvindo a Rádio Disney em casa, só de boa, descansando, dando aquele relax, manda aquele alusão, 943-99-9130, te esperando aqui, hein? Bora, participa, boa madrugada pra você, feliz sabadão.

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boa madrugada de sábado pra você que tá com a gente, separando só música legal pra gente ouvir nessa madrugada aqui. Aquela gringa, sertanejo, aquele pagodinho. Fica com a gente, fica. É tudo!

0: Semana chegou o sabadão e chegou também o primeiro jogo do Brasil, hein? Deste Mundial que começou. 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Você quer uma dessa? Então vou te dar uma dica aqui, ó, você vai só ter que dar o palpite do jogo. 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Só isso, só precisa deixar o seu palpite. 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Quanto que o Brasil vai levar nessa primeira fase aí? 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Gostou? Bom, né? Eu chuto hoje 1-0 Brasil e Marrocos.
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0: Estamos de volta, última madrugada de sábado para você. Feliz sabadão! 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

Rádio Disney é tudo e você nesse sabadão. Qual é o time? Time que tá no trabalho aí? Time que tá pelas ruas de São Paulo? Time que tá só no relax? Bom trabalho pra você que é de trabalho. Você que tá aí só curtindo o final de semana. O que você vai fazer de bom? Conta pra gente. 943-99-9130. Não esquece de pedir aquela música, tá bom? Essa aqui, que tal? Bora ouvir?

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ótima noite pra você, boa madrugada, feliz sabadão, tá no trabalho aí, bom trabalho, hein? 943-99-9130, manda áudio, manda. É tudo!

0: você que é motorista de táxi, de aplicativo, tá rodando por São Paulo, obrigado pela carona de sempre, boa madrugada aí pra você que tá no trabalho. 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
0: Rádio Disney é tudo, ótima madrugada pra você. 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Boa madrugada.

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1: Madrugada de sábado, tudo bem por aí? 943-99-9130, já tô te esperando aqui, ó. Manda aquele alô. Conta aí, qual a boa dessa madrugada, hein? É tudo!

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1: Eu acho que você tem que mandar aquela mensagem. Mas manda o que tá no seu coração.
2: Porque se fosse eu falaria mais ou menos assim.
3: Ei, boa noite. Antes de te bloquear, eu só vim te dizer que a partir de hoje pode tocar o terror, fazer o que quiser fazer. A boca é sua, curte sua farra. Sinto mais nada.
1: Não, apaga.

0: Bruno. Ó, hoje tem o primeiro jogo do Brasil neste sabadão, Brasil e Marrocos. Quanto você acha que vai, hein? Quanto você acha que vai levar o Brasil, hein? Brasil, Brasil vai ganhar de quanto, hein? Então vamos deixar combinado assim, ó. Você precisa também ter o kit torcedor pra você ficar todo personalizado e torcer junto com a Rádio Disney. É a torcida Rádio Disney pro Brasilzão. Ó, tem uma camiseta lindona, personalizada, que você escolhe o tamanho, inclusive. Tá bonita essa aqui dá pra usar até depois da Copa, hein? 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Qualquer momento aqui a gente fala que tá valendo, aí você leva pra casa e já tá apto a torcer pro Brasil junto com a Rádio Disney.
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0: Ótima madrugada pra você que tá no trabalho, ótima madrugada pra você que tá no descanso, ótima madrugada pra você que tá aqui, ó. Vamos juntos aonde? Onde? É tudo! 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

Rádio Disney, é tudo ótimo. Madrugada pra você, motorista de táxi, motorista de aplicativo. Cadê? Levantou a mão ali, levantou a mão aqui. 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E ouvindo sempre a Rádio Disney, é claro, né? Essa música aqui, que tal?

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final de semana pra você, muito bom dia, começou o sábado, ótima manhã, que tal uma hora de música direto a partir de agora, Super Expresso, é tudo!

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1: Felipe Araújo, de um jeito um tanto quanto diferente. Mais ou menos assim, ó.

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1: Não tem jeito, meu compadre. Vambora.

0: Rádio Disney, é tudo fechando mais uma edição do Super Expresso, uma hora de música direto que volta a qualquer momento neste sábado, que é muito mais legal com você aqui. Muito bom dia pra você que acordou agora, vai pro seu sábado. Muito bom dia pra você que tá na reta final desse seu trabalho aí. Como é que foi esse plantão, hein? Gostou do Super Expresso? A qualquer momento mais, viu? E é lógico, nosso final de semana é muito mais legal com aquela playlist feita especialmente pra você. A gente já separou aquele pagodinho, a gente já separou aquela música internacional que tá na moda, que todo mundo tá cantando, e claro, aquele sertanejinho, aquela sofrência pra você cantar na resenha desse final de semana. Já já tem mais, segura aí.
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17 graus neste momento. Máxima prevista para hoje é de 20 graus, com previsão de chuva, hein? Então, bora se preparar. Você que vai sair para trabalhar, para estudar, já tá na rua, sabe que aqui em São Paulo funciona desse jeito. Tem que levar guarda-chuva, tem que levar agasalho, tem que levar uma blusinha. Tem que sair preparado, hein? E, ó, preparado também para ganhar presente? 94.

de pipoca e copo. Tudo isso para você entrar no clima do maior campeonato de futebol do mundo. E ó, lembrando que você pode acessar já agora o site torcidaradiodisney.com.br. Deixa lá o seu palpite, você também vai concorrer a uma camisa da seleção. Certo? Bora, time da manhã, tô esperando você. 94

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0: Rádio Disney é tudo, Billie Eilish. Bom dia, 7h16, time da manhã tá on nesse friozinho. Bora que bora, 943-99-9130.
1: Bom dia, Sul. Bom dia, ouvintes da Rádio Disney. Por aqui, Alan falando. Sul, que prazer, hein? Ligar na Rádio Disney logo cedo e ver que você que tá aí comandando.
0: Oba, obrigada.
1: Estando com a gente aqui, fazendo essa companhia. Tá eu, a minha amiga Evelyn e a minha amiga Karen. Estamos ouvindo aqui a Rádio Disney, trabalhando. Estamos por Guarulhos aqui. E aí, trânsito tudo tranquilo, né? Sabadão.
0: Por enquanto,
1: é isso,
0: né?
1: Bora que bora. Rádio Disney é tudo.
0: Um beijo pra você, Alan, e também pras meninas. Bom trabalho. Agora tá de boa, né? Mas daqui a pouco o trânsito já começa também. Já dei uma olhada aqui nos mapas, metrô, tudo tranquilo, operação normal neste sabadão. Mas a gente vai te avisando, tá? Tudo certinho. E, ó, inclusive, hoje, metrô 24 horas. Lembra que eu falei durante a semana? Quem aí acompanha o Despertador Rádio Disney? Nos dias dos Jogos do Brasil, 24 horas aí de funcionamento das linhas aqui que eu já deixo explicadinho pra você. Quais são? Mas são várias, viu? Linha azul, linha verde, enfim, vai estar funcionando pra você. Assistir esse jogo, hein? Vai dar Brasil? Vai, né? Com certeza. E aí, tá muito frio por aí? Porque o José já tá fazendo a corridinha, né?
2: Bom dia, Su.
0: Bom dia.
2: Já fico aí, mas tô aqui treinando com a galera, tá aí o vídeo pra você ver.
0: Olá.
2: E ouvindo a melhor. Rádio Disney é tudo.
0: É tudo. Ele tá com a galera, ó, só os meninos fazendo aquele trotezinho, fazendo aquele aquecimento. Bom treino pra vocês. Vai mandando mensagem 943-99-9130, valendo kit torcedor Rádio Disney pra você ficar, ó, hoje na estica com a camisa, também com aquele balde de pipoca e com aquele copo, tudo pronto pra você assistir. Bora, tô esperando sua mensagem.

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0: de Disney é tudo, Dilcinho. Bom dia, time da manhã. Bora aqui na melhor 91.3. Manda sua mensagem, participa. Lembrando que você pode dar o seu palpite. É lá no site torcidaradiodisney.com.br. Você vai colocar quanto que você acha que vai ser o jogo da seleção brasileira, hein? Brasil com Marrocos hoje, hein? Quem será? Quem será que vai? Qual o seu palpite? E ó, o pessoal perguntou aqui das linhas, ó. Tem novidade no metrô. O metrô vai funcionar 24 horas neste final de semana e vai informar também o placar da Copa. Olha só! Aí sim, hein? Então aqui as linhas, ó. Hoje, 24 horas na madrugada de sábado para domingo, com as linhas azul, linha 2 verde, linha 3 vermelha e 15 prata. Vai estar funcionando 24 horas. Agora, quem estiver no metrô durante o jogo do Brasil contra o Marrocos, aí também vai ser informado com avisos sonoros do placar. Aí sim, a partida vai começar a partir das 19 horas de hoje. Bora, time da manhã, então. Tá valendo também pra você aqui o kit torcedor, com camiseta, balde de pipoca e copo. 943-99-9130.
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0: clima aqui na Rádio Disney. Skank é uma partida de futebol e hoje vai ter, hein? Vai dar Brasil, ziu, ziu! Com certeza, hein? Ó, não esquece de colocar o seu palpite do jogo de hoje lá no nosso site, hein? Porque você pode só colocar até às 6 horas da tarde, tá? Então acessa agora torcidaradiodisney.com.br. Você vai colocar seus dados rapidinho ali, nome, CPF, data de nascimento, seu número do WhatsApp e depois vai ter lá Brasil, Marrocos, aí você coloca o número que você acha, hein? Vai ser 2x1, 2x0, 3x1, 3x0, 0x0, 1x1. Você que sabe, hein? Você que sabe. Até às 6 horas da tarde vai estar concorrendo a uma camisa linda, maravilhosa. E aqui também comigo agora tá valendo o kit torcedor Rádio Disney com uma camiseta, balde de pipoca e copo. Bora, time da manhã. 943-99-9130.
1: Bom dia, sou o primeiro áudio pra vocês aí.
0: Olá.
1: Ótimo dia pra gente. Seja um dia abençoado. Um ótimo jogo também, né? Vamos ver se essa seleção aí vai pra frente.
0: Vai,
1: tá
0: vai não?
1: Vazia, mas tamo aí, tamo na atividade. Indo pra trabalhar agora. Bom dia, Rádio Disney, é tudo!
0: É tudo, você não deixou seu nome, mas ele falou que é a primeira vez que ele tá mandando áudio aqui pra Rádio Disney. Obrigada, viu? Um beijo pra você. Quem mais aqui tá nessa manhã junto comigo de sábado?

0: Rádio Disney é tudo, Rihanna. 7h57, hora de saber quem se deu bem e levou aquele kit torcedor com aquela camiseta bonita pra você vestir, torcer pelo Brasil. Atenção, você que mandou mensagem no 943-99-9130. Não é só camiseta não, tem balde de pipoca e copo, hein? Maior campeonato de futebol do mundo acontece hoje com a nossa seleção brasileira. Saindo pra Matheus de Lima Fernandes, final do telefone 2332. Parabéns, viu, Matheus? Só aguardar a mensagem da nossa produção aí no seu WhatsApp. Deixa eu mandar um beijo rapidinho aqui pro Carlos. Tá mandando um beijo pro Vinícius, o namorado. Diz que ele é muito importante pra você, pra ele, né? Olá! Que lindo! Beijo pra você, casal. Tá indo trabalhar, o Vinícius é médico, fazer plantão. Bom trabalho. Tem também um beijo especial aqui pra galera que tá curtindo a Rádio Disney de todos os lugares, né? Inclusive você que tá assistindo a gente através do Disney Plus, ó. Beijo, tô mandando aqui em todas as câmeras, aqui, aqui e aqui. Pronto, beijo mandado também. Obrigada pelo carinho, pela sintonia. O Júnior Mendes também tá na Itália, curtindo pelo aplicativo. Beijo pra você. Lá ele falou que já são 12h56, tá na hora já do almoço, né? Aqui a gente ainda tá no cafezinho da manhã. Agora 7h58. Continua participando no 943-99-9130. Tem vários presentes e promoções. Aproveita pra seguir a gente lá no Instagram, @RadioDisneyBrasil. Brasil. E eu também tô por lá, @EuSuzanaAbreu. Bora!
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0: E ó, tem programa grátis pra quem quer viver a estreia do Brasil fora de casa e com clima de Copa. O Museu do Futebol vai transmitir Brasil e Marrocos em telão neste sábado com troca de figurinhas, encontro de colecionadores também. Vai ter pebolim, show do grupo Samba do Cruz. Tudo isso no Pacaembu com entrada de graça, daquele jeito que a gente gosta. E o rolê também não para no jogo. O museu também recebe a exposição Amarelinha, que conta com a camisa canarinho que virou símbolo do Brasil, com peças históricas usadas por nomes como Pelé, Ronaldo e Vini Júnior. Já no Miss Experience, a Mostra Brasil tem todas, traz também itens raros. E aí também tem o jogo de graça também para você assistir. Então se liga e escolhe seu jeito de entrar no clima da Copa do Mundial.
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2: Ótimo sabadão pra você, 18 graus neste momento, previsão pra hoje é máxima de 20, mas vai esquentar, né? A gente tá em clima ainda de Dia dos Namorados, tem bandeirinha vermelha, tem bandeirinha verde e amarela, tem bandeirinha aí da festa junina, tudo junto e misturado. 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

0: 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Bom dia, bom sabadão, time da manhã. E aí, por onde você tá? Tá indo trabalhar? Tá indo estudar? Conta pra gente, manda aqui no WhatsApp 943-99-9130. Dimas!
1: Fala, Su! Dimas aqui novamente.
0: Tudo bem?
1: Su, trânsito tranquilo, saindo aqui pela Ayrton Senna, da região de Guarulhos.
0: Certo.
1: Indo lá pro Morumbi. Tem bastante carro na rua, mas tá fluindo bem o trânsito. Só que tem muito motorista acelerador.
0: Eita, vai na manhã, gente.
1: Tá um perigo essa rodovia. Num percurso aí de 20 minutos aqui, eu já vi quase 4 acidentes, várias fechadas.
0: Nossa.
1: O pessoal ultrapassando de forma perigosa, então bora conscientizar esse pessoal pra devagar todo mundo chega, né?
0: Com certeza.
1: Abraço. Ótimo dia.
0: Valeu, Dimas. Obrigada pela informação. Gente, vai na manhã, hein? E hoje, como é jogo do Brasil, também logo mais à tarde ali já vai começar também aquela correria. Vai na manhã. Eu já falei aqui ontem, já falei hoje, vai ter metrô 24 horas funcionando. Isso justamente pra você conseguir chegar a tempo, fazer suas coisas, sem preocupações, hein? Hoje, quando tem jogo do Brasil, o metrô de São Paulo vai funcionar 24 horas, hein? Então vai na manhã, vai com calma que você chega. 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É aquela sessão que a gente coloca só você, ouvinte Rádio Disney, ó, são 4 ingressos. Então manda seu nome completo aqui que eu tô esperando. Por aqui a gente continua com Jason Mraz.

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0: Rádio Disney é tudo ferrugem. 8h28, bom dia, time da manhã. Um beijo a todos os motoristas de táxi, de aplicativo que estão levando a gente de carona. Principalmente pra hoje, que é dia dele, né? Motorista de aplicativo Renato Caetano, da Vila Formosa, que tá sempre participando aqui com a gente. Obrigada pelo carinho e felicidades, tudo de bom pra você. 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E se ele entrar no seu veículo e você estiver ouvindo a Rádio Disney, já sabe, né? Voucher de combustível aí pra te ajudar. Fica ligado que durante a programação na semana, a gente vai dando as dicas de onde esse nosso passageiro 5 estrelas vai estar, tá bom? 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

8h45, bom dia, time da manhã. E aí, tudo certinho? Como é que tá aí na sua região? Tá chovendo ou tá só friozinho? Aqui tá nublado ainda, 18 graus, máxima prevista pra 20 graus. Hoje a máxima, hein? 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Só até as 18 horas, hein? Você pode palpitar. Brasil quanto? Marrocos quanto? Envia lá seu palpite, boa sorte. Por aqui a gente continua, tá valendo presente também. 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Vai acontecer agora no dia 26. E ó, sessão exclusiva é aquela que só tem ouvinte Rádio Disney. E são 4 ingressos, dá pra levar a família, hein?

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0: Playlist tá aqui na Rádio Disney 91.3. E é hora de saber quem se deu bem, levando 4 ingressos, sessão exclusiva Toy Story 5. Atenção, bora descobrir? Quem se deu bem aqui foi o Renato Abud, final do telefone 1200. Rê, só aguardar a mensagem da nossa promoção aí no seu WhatsApp, tá bom? Não desiste quem não ganhou presente agora, porque na próxima hora tem mais. Vocês querem saber qual o prêmio vai ser? Então eu vou falar: kit torcedor Rádio Disney com camiseta, balde de pipoca e aquele copo pra entrar no clima do maior campeonato de futebol do mundo. Aproveita, acessa torcidaradiodisney.com.br e já deixa seu palpite do jogo. Só até às 18 horas, hein? Bora, time da manhã!
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0: Super dica de cinema, Dia D chega às telonas com direção do renomadíssimo Steven Spielberg e um clima também de mistério do começo ao fim. Na história, um evento chocante exibido ao vivo coloca o mundo em alerta e revela que a humanidade pode não estar sozinha. Com Emily Blunt de O Diabo Veste Prada, Josh O'Connor também de Rivais e Colin Firth de Bridgerton Stones. Também aí o filme mistura ficção científica e suspense em um trama que promete prender a atenção até o último minuto.
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Lady Gaga, Bruno Mars. I wanna be next to you. 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

0: Rádio Disney é tudo. Sorriso Maroto, Vai e Chora. Ah, mas só se for chorar de alegria hoje, com presentes aqui, promoções exclusivas e, claro, tem também o nosso site para você deixar o seu palpite até às 18 horas e concorrer à camisa da seleção. Brasil e Marrocos vai dar quanto, hein? Acesse a torcidaradiodisney.com.br. Lembrando para você que no final dessa hora também tá valendo o kit torcedor Rádio Disney com camiseta, balde de pipoca e copo. Tudo para entrar no clima do maior campeonato do futebol do mundo. Bora mandar um beijo aqui pra Sueli Mariano, que tá na sintonia. Bernardo Rodrigues Rosa também já mandou mensagem, obrigada. Leonardo Lopes aqui tá apostando Brasil 2, Marrocos 0. Eu também tô com você, viu, Leonardo? Eu também acho. Tô falando a semana inteira. O Felipe Nascimento também tá aqui. Beijo pra você, obrigada pelo carinho. Manda mensagem 943-99-9130, final da hora, presente. Aproveita, se inscreve, pede a sua música que você sabe. A melhor playlist do seu final de semana tá aqui nos 91.3.
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2: William Stand é a alma cultural de Curaçao. 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
0: E aí, aí, time da manhã, tudo certinho? Tempo continua nublado, 18 graus. E aí, qual o seu palpite pro jogo de hoje, hein? O Zenildo mandou aqui, 8-0, ô louco! Ó, pode mandar no WhatsApp, mas aproveita, deixa lá o seu palpite no site torcidaradiodisney.com.br. Vem comigo, eu, Suzana Abreu, tô por aqui. Você tá na melhor, 91.3. Diz aí qual rádio você ouve. 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É tudo!

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Rádio Disney, é tudo Jota Quest e Tim Maia. E aí, time da manhã, tudo certinho? Tá fazendo de bom? Já saiu pra trabalhar, já saiu pra estudar? Tá como os preparativos aí pro jogo de hoje, hein? Manda mensagem e participa, 943-99-9130.

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0: Rádio Disney é tudo doce encontro, temperatura alta. E agora vai ficar alta emoção aqui da Priscila Barril Garcia. Ô Pri, foi você que levou o kit torcedor Rádio Disney com camiseta, balde e pipoca, né? Pra você colocar pipoquinha. Fazer também aí, ó, o seu kit maravilhoso pra entrar no clima do maior campeonato de futebol do mundo. Não fica triste quem não ganhou, que não. Durante a nossa programação a gente vai ter mais presentinhos, certo? Então fica ligado aqui nos 91.3, não desgruda mais. 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Tem um par de ingressos pro Cine System pra você assistir o filme que você quiser. Tem grandes lançamentos do cinema. Você pode ir com seu amigo, com a sua família. Par de ingressos, 943-99-9130. Manda seu nome completo e boa sorte.
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0: E tá tudo em clima de mundial, tem mais um ponto de encontro pra quem quer viver aí o futebol fora de casa, ver e viver, fora de casa e com clima de festa. Arena das Nações, na Orla Total Pés, no Parque Vila Lobos, vai transmitir 70 jogos ao vivo, com 4 telões, shows, comida, experiências temáticas e uma programação que mistura torcida, cultura e música. A entrada é gratuita com opções de reserva antecipada. Agora, pra quem curte futebol com samba e pagode, Mercado Livre Arena Pacaembu recebe o Festival Futebol e Samba nos Jogos do Brasil na primeira fase. A programação tem telões, rodas de samba, baterias de escolas de samba e nomes como Salgadinho, Simoninha e Bom Gosto. Os ingressos partem de R$40. Agora é só escolher torcida multicultural ou arquibancada com clima de show, hein?
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11: 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Não esquece de colocar o seu nome completo, certo? Bora, boa sorte. Final da hora sai o resultado. Vem, time da manhã. É tudo.

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0: Tudo, Trave McCoy, com Bruno Mars. E aí, o que você tá querendo? Par de ingressos aqui pra curtir o Cine System? Deixa eu ver quem tá aqui na sintonia.
1: 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Eu quero esse prêmio, ele é meu.
0: Aê, Maria Antônia. Será que vai ser seu? Final da hora. 943-99-9130.

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0: Rádio Disney é tudo, Tiaguinho. Novidade aqui nos 91.3. E aí, time da manhã? Todo mundo já tá aí sabendo qual vai ser o resultado de hoje, hein? Valendo camisa da seleção? Dê seu palpite. torcidaradiodisney.com.br. Entra no site que você tem até as 18 horas pra palpitar e concorrer. E tá valendo também aqui nessa hora a par de ingressos pro Cine System pra você assistir grandes lançamentos do cinema com seu amigo, sua amiga, crush, namorada, esposa, marido, quem você quiser levar. Um beijo pro Bernardo Rodrigues, tá aqui na sintonia. Raquel Gomes também já mandou mensagem. Quem mais aqui tá mandando mensagem? Thiago também, bom dia pra você. 943-99-9130 é o número pra você mandar mensagem, pedir música, se inscrever nas promoções. Aproveita e dá uma passadinha no nosso Instagram também, @RadioDisneyBrasil.
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0: E aí, time da manhã, cada vez mais gente vindo pros 91.3. Participa, manda mensagem. A melhor playlist do seu final de semana tá aqui. 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

Ótima manhã de sábado pra você, time! Bora que bora! O pessoal tá se mandando aqui os resultados do maior campeonato do futebol do mundo. Pode mandar aqui no nosso WhatsApp, mas corre lá no nosso site, torcidaradiodisney.com.br. Deixa lá o seu palpite. Hoje você pode colocar lá até as 18 horas, tá bom? Quem vai se dar bem? Marrocos ou Brasil, hein? Eu sei que na casa de muita gente tá decorada de festa junina, né? Já. Ou também das bandeirinhas verde e amarelo. Mas na casa aqui da Ju, o filho Gustavo, tá demais, tá lindo demais. Porque tá fazendo 10 aninhos hoje, entrou no clima da Copa. Tá todo decorado. Olha que coisa mais linda. Vai Brasil e vai Gustavo. Parabéns, muitas felicidades. Aproveita seu dia e boa sorte pro Brasil, né? Rosenildo continua também aqui na minha companhia. Josineide também. Obrigada pelo carinho. Eliana Dias Pereira falou que o palpite é 3-2. Chorado pro Brasil, hein? Eita! Beatriz também da Silva tá aqui no Itaim Paulista. Dali Brasil! Bora! Ó, todo mundo que tá mandando mensagem tá concorrendo também par de ingressos pro Cine System, hein? Então daqui a pouquinho vai sair o resultado. Será que vai ser você? Tô torcendo aqui.

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0: Ed Sheeran. Perfect. Faltando 5 para as 11. Bora saber que vai ficar perfeito mesmo o resultado. Quem levou aqui o par de ingressos pro Cine System? Ó, você vai poder assistir o filme que você quiser, hein? William Cândido dos Santos, final do telefone 7628. Pode comemorar, Will. Só aguardar a mensagem da nossa produção pra você retirar, ou às vezes é voucher, nem precisa vir na rádio, tá bom? Mas fica à vontade pra conhecer aqui também os nossos estúdios da Avenida Paulista. E aí, time da manhã, como é que tá os preparativos, hein? Já colocou o seu voto, seu palpite? Ainda não? Então acessa agora a torcida Rádio Disney.com.br. Você vai concorrer a uma camisa da seleção. Vai de quanto? Brasil e Marrocos, hein? Mas ó, você só tem até as 18 horas pra colocar esse palpite lá no nosso site e concorrer, tá bom? Vai mandando sua mensagem aqui no 943-99-9130, que na próxima hora eu vou ter 4 ingressos. Adivinha pra onde? Já já eu te conto que tá chegando ele, Marco Luque.
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3: Marco Luque com Together aqui no ar, continuando a programação da Rádio Disney. Bora pra pergunta.
4: Olha a mensagem, hein?
5: Fala, Rádio Disney, aqui é a Juliana do Campo Limpo. Gostaria de perguntar pro Marco Luque aí qual que é a solução quando o motoqueiro chega lá na sua casa, liga aquela moto.
3: Rola roleta, papá.
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3: Ô, Ju, já sai aplaudindo, Joe. Nós pira com esse reconhecimento da performance mesmo, mano. É tipo plateia. Abre a porta no gás e já sai emocionada, com a voz embarcada mesmo, pedindo selfies, tá ligado? Essa é a solução. Reconhecer o trampo que tá sendo feito em prol do empreendimento, mano. A galera tem muito preconceito com esses rojão que as motocas praticam. Mas isso é tipo você chegar na Amazônia e ouvir o canto do Mentiqui, Joe. Faz parte do ecossistema, nano. Na megalóspode, esse é o som nativo das fuligens nas pálpebras. Os olhos nos ossos mesmo. Os olhos nos olhos. Essa eu chorei, mano. O óleo nos olhos. Aê, motoca. Você que acelerou a Ju aí, mano. Tá famosão, grandão. Tá na Rádio Disney, mano. Se emocionei até, mano. Já já eu volto. Eu vou aqui se recompor, tá, mano? É nóis.
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9: Tô de volta, tô aqui até o meio-dia junto com você. E ó, falei, 4 ingressos pro quê? Sessão exclusiva Toy Story 5. Vai acontecer no dia 26/6, no Shopping Bourbon, 9 horas da noite. Tem pipoca e tem refri pra concorrer. Manda seu nome completo, 943-99-9130. Fala, Su, eu quero esses ingressos. Então vem com a melhor, que é...

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11h13, tá na hora aqui de mandar beijo, tá na hora de ter a sua participação, 943-99-9130. Um beijo pro Matheus, que é motorista de aplicativo, tá falando que tá ouvindo a rádio pela primeira vez e que tá curtindo a nossa programação. Obrigada, viu? 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E se ele entra no seu veículo e você estiver ouvindo a Rádio Disney, você leva voucher de combustível na hora. Mas fica ligado na nossa programação que a gente vai falando as dicas de onde, qual região o nosso passageiro 5 estrelas vai estar. Um beijo também pro Renato, falou, manda aí um abraço pessoal de Campinas, tá curtindo a nossa programação também. Raquel Silva, Robert de Souza Godoy, quem mais aqui tá junto com a gente? Ó, o Roger Lourenço falou, deixa aqui, ó, eu quero esses ingressos pra levar os meus pequenos. Tá valendo 4 ingressos, sessão exclusiva Toy Story 5, hein? Vai ter pipoca, vai ter refri, vai ser no Shopping Bourbon, 9 horas da noite, no dia 26. Bora, time da manhã, 943-99-9130.

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0: Rádio Disney é tudo, Maroon 5, Sugar, 11h23, bom dia, bom sábado pra você. Os termômetros marcando agora 18 graus, tem previsão de chuva mais à tarde. Máxima pra hoje não deve ultrapassar os 20 graus. E aí, time da manhã, o que vocês estão fazendo de bom? Já mandaram mensagem aqui pra concorrer os 4 ingressos pra sessão exclusiva Toy Story? Então não perde tempo, final dessa hora, perto ali do meio-dia, já vai sair o resultado. Tem pipoca, tem refri pra você aí curtir junto com a gente. Todo o pessoal da Rádio Disney vai estar lá, a gente vai estar lá também assistindo esse filmaço, hein? Então bora mandar mensagem, 943-99-9130. Beijo aqui pro Marcos Vinícius Barbosa, que tá na sintonia, curtindo a nossa programação. Adilson Polga! Beijo pra você, obrigada pelo carinho, viu? Boa viagem aí, mamãe tá em Pernambuco, é isso? Ou você tá indo pra lá? Obrigada pelo carinho. Participa, manda mensagem, pede sua música, não fica de fora. Por aqui a gente continua agora trazendo informações.
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0: E ó, tá cada vez mais próximo, já 7 horas da noite, o Brasil vai enfrentar o Marrocos em sua estreia pela Copa do Mundo 2026. O jogo acontece no MetLife Stadium em Nova Jersey. E pra fechar o grupo C do Brasil, Haiti e Escócia se enfrentam às 22 horas da noite. A partida vai ocorrer no Gillette Stadium. Essa partida fecha o dia de Copa nesse sabadão. E no meio do clima da Copa do Mundo, os Estados Unidos também estão aí parados por outra ocasião. Às 9h30 acontece o jogo 5 das finais da NBA. A série está 3-1 para o Knicks após uma partida histórica no MSG. Nova York virou uma partida também que estava atrás por 29 pontos e está um jogo de ser campeão na NBA e encerrar um jejum de 53 anos sem esse anel. 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
1: Bora, bom sabadão. Por aqui, Suzana Abreu, ó. Tá valendo 4 ingressos, sessão exclusiva Toy Story. Então já sabe, manda aquela mensagem de texto ou de áudio. Fica à vontade. O número 943-99-9130 já deixa salvo aí na sua agenda de contatos e vem com a gente na melhor. Bora!

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0: Rádio Disney é tudo Beyoncé, Single Ladies. Oh, e agora a hora de saber quem levou os 4 ingressos, sessão exclusiva Toy Story 5. Atenção, Roger Lourenço de Oliveira, final do telefone 4519. Parabéns, só aguarda a mensagem da nossa produção, viu? Quem não ganhou presente, não fica triste, porque vai ter muito mais com ele, Rodrigo Campos.
1: E aí, time da manhã, tamo online? Online e roteando.
0: E ó, não é só esses presentes, não. Você pode acessar o site torcidaradiodisney.com.br e fazer o quê? O palpite pro jogo de hoje.
1: E é isso, qual que é o seu palpite?
0: Eu acho que é Brasil 2, Marrocos 0.
1: É, eu...
0: Você vai qual?
1: Eu vou chutar 2-1.
0: 2-1, é.
1: Eu vi muita gente chutando 2-1, então eu vou na estatística da turma.
0: Vai na estatística. Até porque Marrocos não perdeu nenhum jogo, né?
1: Então, teve um jogo do Brasil no final, quando acabou a Copa lá do Catar, o primeiro jogo do Brasil pós-Copa foi contra o Marrocos. E o Brasil perdeu.
0: Então, mas hoje eu tô confiante, chutei 2-0.
1: Essa é a nova geração do Marrocos, é um time, é uma nova geração, é uma galera, não é uma super pedreira, mas não é um time fácil.
0: Exatamente, vamos ver que tá valendo uma camisa da seleção. Então bora, só pode ser até as 18 horas o palpite, viu? Então já manda aqui no nosso site, torcidaradiodisney.com.br. O Rodrigo já está a caráter, já está com uma...
1: Sim, com a minha camiseta do Brasil.
0: Olha lá, todo chique,
1: Alô, Disney Plus, olha nós aqui, ó. Alô, potência.
0: Bom trabalho pra você,
1: irmão. Valeu, Su, beijo.
0: Beijo, bom jogo pra todo mundo e até segunda-feira. Fui!
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1: 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Eu curto, compartilho, deixo o like e sabadamos.
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2: 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Tem presente em kit torcedor Rádio Disney com camiseta, balde de pipoca e copo pra gente torcer pelo Brasil hoje. Participa!
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0: Kiraluka. Ó, minha turma aí, hein? Super Expresso Rádio Disney rolando uma hora diretão de música sem intervalos e tem aquele presente marotinho que é geral, cara.
1: Brasil!
0: Kirt Torcedor Rádio Disney tem camiseta, balde de pipoca e copo pra você entrar na torcida, pra entrar no clima do maior campeonato de futebol do mundo. Começa hoje pra nós, brasileiros. Hoje tem Brasil, hein? Brasil e Marrocos, 7 da noite. Bora torcer com o Kirt Torcedor Rádio Disney? Chama no WhatsApp Rádio Disney 943-99-9130. Na finaleira do Super Expresso Rádio Disney tem sorteio. Admita que você quer, admita.
2: Vocês precisam admitir alguma coisa.

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2: Eu acho que você tem que mandar aquela mensagem. Mas manda o que tá no seu coração. Porque se fosse eu falaria mais ou menos assim.
3: Ei, boa noite. Antes de te bloquear, eu só vim te dizer que a partir de hoje pode tocar o terror, fazer o que quiser fazer. A boca é sua, curte suas farras. Sinto mais nada.
2: Não, apaga.

0: Brasil!
1: Brasil, e aí? Hoje tem Brasil, é? Qual o seu palpite pro jogo Brasil e Marrocos? Turma, é o seguinte, a torcida Rádio Disney tá on, o Wi-Fi tá ligado, então online roteando. E pra deixar você mais feliz, a gente vai liberar uma camiseta da seleção brasileira em todos os jogos da primeira fase do maior campeonato de futebol do mundo. Entra no site torcidaradiodisney.com.br, deixa lá o seu palpite e boa sorte, tá bom? Não desgruda aqui do

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0: Rádio Disney, é tudo Zé Neto e Cristiano Cadeira de Aço, pra fechar o nosso Super Expresso, uma hora diretão de música sem intervalo. A gente gosta, né? Muita música. Turma, atenção, agora tem aquele presentão, todo mundo mandou ver no WhatsApp Rádio Disney, 943-99-9130, quem vai levar agora o kit torcedor Rádio Disney. Tem uma camiseta, balde de pipoca e copo pra você entrar no clima e torcer pelo Brasil. Hoje, 7 da noite, em Brasil e Marrocos. Bom, quem vai levar esse kit agora é você. Edmilson Pereira da Silva, final do fone 1266. Edmilson, se deu bem, hein? A camiseta tá lindona, é objeto de desejo. Todo mundo aqui na Rádio Disney quer ganhar uma camiseta dessa. Então, ó, a gente vai entrar em contato e mandar o seu kit, beleza? Obrigado todo mundo que participou e acabou!
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3: Marco Luque com Together aqui no ar, continuando a programação da Rádio Disney. Bora pra pergunta.
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1: Jackson 5.
3: Ô, Ju, já sai aplaudindo, Joe. Nós pira com esse reconhecimento da performance mesmo, mano. É tipo plateia. Abre a porta no gás e já sai emocionada, com a voz embarcada mesmo, pedindo selfies, tá ligado? Essa é a solução. Reconhecer o trampo que tá sendo feito em prol do empreendimento, mano. A galera tem muito preconceito com esses rojão que as motocas praticam. Mas isso é tipo você chegar na Amazônia e ouvir o canto do Mentiquinho. Faz parte do ecossistema, mano. Na megalóspode, esse é o som nativo das fuligens nas pálpebras. Os olhos nos ossos mesmo. Os olhos nos olhos. Os olhos nos olhos. Essa eu chorei, mano. O óleo nos olhos. Aê, motoca. Você que acelerou a Ju aí, mano. Tá famosão, grandão. Tá na Rádio Disney, mano. Se emocionei até, mano. Já já eu volto. Eu vou aqui se recompor, tá, mano? É nóis.
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0: Sinclair, playlist super especial, né, turma? Playlist final de semana, sabe como é, né? Você sabe que no final de semana tamo online aqui.
1: Brasil!
0: E hoje tem jogo do Brasil. Você já fez o seu palpite no site torcidaradiodisney.com.br? Deixa um palpite. Qual você acha que vai ser o resultado do jogo do Brasil hoje contra Marrocos? Olha só, a torcida Rádio Disney tá on e pra deixar você ainda mais feliz, a gente vai liberar uma camiseta da seleção brasileira em todos os jogos da primeira fase do maior campeonato de futebol do mundo. Então vai lá, dá o seu palpite e boa sorte, fechou? Pra ganhar uma camiseta bonitona da seleção brasileira. É torcidaradiodisney.com.br. Deixa o seu palpite. Simbora!

0: Cabeia, senhorita. Turma, eu tenho aqui voucher pra hamburgueria Burger, hein? Você quer ganhar? Manda o WhatsApp aqui pra Rádio Disney que já tem sorteio, fechou? Pertinho das duas. 943-9991-30.
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0: Rádio Disney, boa tarde, 1h29.
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0: Bora lá. 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
0: 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É isso aí, turma! 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
5: Bora lá, turma, tamo de volta. Boa tarde pra geral, aqui é Rodrigo Campos dentro do seu radinho. Sabadamos, bora continuar nossa playlist, nossa tarde de sabadão com Porucho. É tudo!
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1: Beautiful things. Rádio Disney, é tudo bênção, mano. Fechou essa hora, gente. Faltou um minuto pras duas. Bom, prometi voucher pra hamburgueria Burger. Não prometi? Então tá na hora de ganhar. Quem é que vai levar esse presentão? É você. Henrique Gomes dos Santos, final do fone 2080. Henricão! Ganhou, meu filho. Partiu a hamburgueria Burger, encheu o bucho bonito com alegria sorridente. Eita, uma delícia, hein? Já comeu hambúrguer na hamburgueria Burger? Você vai gostar, hein? Você vai gostar. A gente vai entrar em contato e mandar o voucher, beleza?
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1: Final de semana tá online e roteando. Precisamos aproveitar. Hoje tem Jogo do Brasil. Depois a gente pode curtir um cineminha? Hã? Que tal? Dica de estreias de cinema que combinam com o clima de namorados, porque ontem foi Dia dos Namorados, né? Eu e Você na Toscana traz uma comédia romântica na Itália com confusão familiar e clima de conto de fadas. Ó, que legal! Já Hit pra Dois mistura música, fama e uma parceria inesperada que vira de cabeça pra baixo a vida de dois artistas, sendo um deles interpretado pelo Nick Jonas. Bacana, né? E Trago o Seu Amor. É um filme nacional que aposta em fantasia e humor com a história de uma jovem bruxa, né? Que usa o seu poder pra ajudar no amor, mas acaba se envolvendo em uma situação bem fora do normal.
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1: Rádio Disney, 2:01, boa tarde.
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0: tarde pra geral, tá na hora de começar o nosso ranking Rádio Disney. Será que a sua música favorita vai aparecer no ranking hoje? É tudo!
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0: Pra cima! Chegou o Ranking Rádio Disney. Sabadamos, turma, no clima e no ritmo, hein? Ó, é o seguinte, eu tenho um par de ingressos nesta primeira hora de Ranking Rádio Disney, ali pertinho das 3 da tarde. Vou liberar um par de ingressos pra curtir família no parque, com infláveis gigantes, tirolesa. É aquela diversão pra família inteira. Você quer colar no rolezinho? Então manda o WhatsApp. 943-999130 e boa sorte. Faz o seu cadastro, beleza? Pertinho das 3 da tarde tem sorteio. Esses ingressos valem para os finais de semana de junho. Bora começar os trabalhos? Com a posição 20, One Republic.
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0: Need Your Love.

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1: Potência, estamos no nosso Ranking Rádio Disney, turma. 19ª posição, Jota Quest. E a gente começou com a 20ª posição, estreando no Ranking Rádio Disney. É o som do One Republic. Need Your Love. Essa música é demais, né? Demais.
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1: Eu gostei demais. Você gostou demais? Eu gostei e amei. Deixa eu falar uma coisa, gente. Backstreet Boys lançaram a música nova Battle Up, que faz parte da trilha da animação Patrulha Canina, Uma Aventura Dino. Ó, que legal. A faixa já chegou com um clipe no qual o grupo contracena com os personagens. O filme estreia dia 13 de agosto aqui no Brasil. Bom demais, né? E o lançamento também aquece a nova temporada de shows do grupo Backstreet Boys em Las Vegas, que vem lotando The Sphere, reunindo

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1: Hey! 17ª posição, Sabrina Carpenter. E 18ª posição com o som do Jorge Mateus. E aquela cantada bobinha.
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1: Olha só, turma, Simone Mendes mostrou que até quem pode gastar muito din-din pensa duas vezes antes de gastar, antes de comprar. A cantora contou que já parcelou um item de luxo que custava mais de 50 mil. E não foi só uma vez, tá? Assumidamente cuidadosa com dinheiro quando o assunto é roupa e acessórios, ela revelou que prefere se organizar antes de fechar uma compra tão alta assim. Daquela, o clássico, dá uma juntadinha na grana antes de comprar, né? A declaração chamou a atenção e rendeu identificação com muita gente. Você sabe como é, né? Eu não. Parcelou 10 vezes. Potência, 10 sem juros, tamo nessa, hein? Simbora!

0: 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Simone Mendes no destaque do Ranking Rádio Disney.
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0: Oi! Manda o WhatsApp, hein? Tem um presentão pertinho das 3 da tarde, no final da primeira hora aqui do nosso Ranking Rádio Disney. 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
0: Rádio Disney, 2h25, boa tarde.
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0: próxima partida.
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1: E aí, bora lá continuar o nosso ranking Rádio Disney? Boa tarde, turma. Aqui é Rodrigo Campos. Eu tô dentro do seu radinho nesse sabadão. Vamos nessa! É tudo!
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0: 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Testão!
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0: Posição número 15. Semana passada tava em 14º lugar, caiu uma posição, hein? Ó, é sua favorita? Pede muito aqui pra gente na Rádio Disney, hein? 16ª posição ficou com Die With Smile, som da Lady Gaga e Bruno Mars. Manteve. Semana passada também esteve na 16ª posição.
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0: Tem ela, né? Shakira. A galera gosta, né? Shakira. Olha só, a Shakira lançou uma compilação digital, turma. Shakira, as melhores da Copa. Disponível exclusivamente no Spotify, viu? O projeto reúne 30 faixas ligadas à trajetória da artista com o futebol. Como? Você sabe, né? Waka Waka tem que ter. La La La, Hips Don't Lie e Dai Dai, música oficial da FIFA para a Copa do Mundo 2026. Bom, a seleção também traz sucessos de diferentes fases da carreira da cantora.

0: terceira posição do ranking Rádio Disney de hoje. Antes, Tubarões, 14ª posição, o som do Diego e Victor Hugo.
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0: Mais destaques aqui. Olha só, o MC Hariel apresenta também, ainda hoje nas plataformas, uma nova versão daquela música Dias de Luta, Dias de Glória, do clássico Charlie Brown Jr. Gente, que saudade do Charlie Brown, né? A faixa faz parte do projeto Nosso Canto, que reúne artistas de diferentes estilos para dar nova vida às canções brasileiras ligadas à sua superação. Ó, que legal! Para Hariel, a escolha tem tudo a ver com a sua história, marcada por desafios, conquistas e muita perseverança. E aí, a gente vai curtir Charlie Brown.

0: Rádio Disney é tudo esse, é o som do Henrique Juliano, seja ex.
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0: Pra fechar esta primeira hora do Ranking Rádio Disney, foi a 11ª posição, Henrique Juliano e Lola Young. Na 12ª posição com Messi. Bom, já tem sorteio, gente, atenção, quem vai levar aqui o par de ingressos pra curtir família no parque, rolezinho, esses ingressos valem pros finais de semana agora de junho, tá? Pra você aproveitar o final de semana com a família, tem infláveis gigantes, tirolesa, tudo que você tem direito pra aproveitar. Quem vai nesse rolezinho é você, é Abedjan Ferreira Bezerra, final do fone 4955. Ó, a gente vai entrar em contato e mandar os ingressos, beleza? Valeu todo mundo que participou, vem aí mais uma horinha de Ranking Rádio Disney, bora conferir as 10 mais pedidas dessa semana.
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0: Rádio Disney, faltam 4 minutos para as 3. Boa tarde.
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5: É o seguinte, turma, estamos de volta. Bora lá, mais uma hora de ranking Rádio Disney.

0: Estamos combinados? Na finaleira do Ranking Rádio Disney tem aquele sorteio pra galera. Bora continuar curtindo as mais pedidas. É tudo!
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0: Bunny.
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0: Isso aí.
2: Bad Bunny apareceu aqui no nosso ranking Rádio Disney desse sabadão na nona posição, manteve a nona posição em relação à semana passada e a décima posição ficou com o Me Balançou do Thiaguinho, que caiu da oitava pra décima posição. É isso aí.
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2: Olha só, turma, o MC Guimê anunciou a continuação de País do Futebol. Aquele hit famoso, né, que foi lançado lá em 2013, agora com a participação da Turma do Pagode. Bom, a nova versão mantém parte da letra original, mas ganha ritmo de pagode. O clipe mostra os artistas em um campo de futebol com mulheres e crianças vestindo a camisa do Brasil. O vídeo também marca, sabe o quê? A primeira aparição da Yarinha, filha do cantor. E aqui no Destaque do Ranking Rádio Disney, a gente curte a original.

0: minhas gavetas. Rádio Disney é tudo Danilo e Davi.
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0: Hoje na posição 8, subiu algumas posições, porque na semana passada Danilo e Davi não mexe nas minhas gavetas. Estava na 12ª posição.
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0: Seguinte, Katy Perry e o rapper Chief surpreenderam ao lançar Legendary Lover Save Me. A faixa retoma uma história que começou lá em 2013, quando os dois viraram assunto nas redes após uma polêmica no Twitter. Anos depois, o TikTok resgatou a conexão e ajudou a transformar a ideia em uma parceria oficial. O resultado mistura o pop da Katy Perry e o rap do Keith e marca o fim daquela antiga treta. E aí, o destaque do nosso ranking Rádio Disney tem ela, Katy Perry, Fireworks. Simbora curtir.

0: Ranking Rádio Disney. É a Aninha Castela aqui no Ranking Rádio Disney. Olha onde eu tô, posição número 7. Bom, gente, seguinte, continua mandando WhatsApp aqui pra Rádio Disney. Daqui a pouquinho, pertinho das 4 da tarde, eu vou sortear pra você o kit torcedor Rádio Disney. Gente, esse kit tá demais, é objeto de desejo. Todo mundo que vê, quer. 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Hoje tem, hein? 7 da noite, Brasil e Marrocos. Bom, chama no WhatsApp que já já tem sorteio, tá bom? Pertinho das 4 da tarde, 943-99-9130.
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0: Rádio Disney 3:18, boa tarde.

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0: boa tarde pra geral. São 3h22 em São Paulo. Eu sou o Rodrigo Campos e continuo dentro do seu radinho. É tudo!
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0: Alex Warren.
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0: Rádio Disney é tudo e cadeira cativa.
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0: É, já estamos aqui, ó, na quinta posição. Pódio tá perto, hein? Som do Zenete e Cristiano na quinta posição e antes, Ordinary, som do Alex Warren na sexta posição.
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0: pra Dua Lipa. Gente, a Dua Lipa, ela surpreendeu os convidados do próprio casamento com um presente de peso, viu? É um jogo de panelas de luxo da Le Creuset, que pode custar milhares de reais no varejo. Ô, presentinho, cara, você ganha um trem desse aí. Fala a verdade aqui. Você ia vender. Você ia vender ou ia guardar? E, gente, a festa aconteceu na Sicília e, segundo a imprensa internacional, a celebração custou 1,73 milhão de dólares. Entre os nomes presentes estavam Charlie XCX, Troy Sivan e também a Donatella Versace. Eita, como é bom ter dinheiro, né? Bora curtir Dua Lipa aqui no destaque do ranking Rádio Disney New Rule.

e uma leitura brasileira do clássico ligado à franquia. Bom, o João esteve na sede da Pixar para gravar vídeos de divulgação e encantou a equipe americana com direito a chapéu nordestino personalizado como presente a todos. E você ouve agora essa versão que ficou linda. Amigo, estou aqui, João Gomes. É o destaque do Ranking Rádio Disney.

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1: Vocês precisam admitir alguma coisa.

0: top da semana, hein? Primeiro lugar do ranking Rádio Disney desse fim de semana, Matheus e Cauã e Lauana Prado. E aí, você gostou? Você curtiu? Ranking Rádio Disney, a sua música favorita apareceu por aqui. Segunda posição ficou com Taylor Swift, The Fate of Ophelia. E o Bruninho Mars, I Just Might, na terceira posição. E ainda no nosso destaque teve João Gomes, a versão que ele fez de Amigo Estou Aqui. Estamos na semana de lançamento de Toy Story 5, dia 17 de junho. Semana que vem, né, gente? Semana que vem tem estreia nos cinemas. O Desafio Rádio Disney tem um super kit Toy Story pra galera que tá participando. Tá demais, né? Semana super especial. Agora o presente pra galera. Quem vai levar o kit torcedor Rádio Disney? Esse kit tá demais. Tem camiseta, balde de pipoca e copo. Tudo isso aí vai pra você, Carlos Eduardo Fernandes de Oliveira, final do fone 7004. Dale, meu mano! Se deu benzão, hein? Vai torcer pelo Brasil, devidamente uniformizado. Ranking Rádio Disney está acabando. Continue pedindo sua música. Vai no WhatsApp Rádio Disney 943-99-9130. Semana que vem tem mais.
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0: Bora lá! Tá cada vez mais próximo, hein, turma? 7 horas da noite, o Brasil enfrenta o Marrocos em sua estreia pela Copa do Mundo 2026. O jogo rola no MetLife Stadium em New Jersey. Para fechar o grupo C do Brasil, ainda tem Haiti e Escócia, ainda hoje 10 da noite. A partida vai rolar no Gillette Stadium em Boston. Essa partida fecha o dia de Copa nesse sabadão. E você pode acompanhar tudo ao vivo pela Cazé TV, disponível sem custo adicional no Disney Plus. E ó, no clima de Copa do Mundo, os Estados Unidos também estão parados por outra ocasião. É o seguinte, às 9:30 acontece o jogo 5 das finais da NBA entre New York Knicks e San Antonio Spurs. A série tá 3-1 para os Knicks, após uma partida histórica no qual viraram a partida depois de estar atrás por 29 pontos. Agora está na hora de um jogo, está a um jogo de ser campeão na NBA e encerrar o jejum de 53 anos sem um anel. Vai ser um jogaço também, hein? Tudo misturado. Clima de Copa do Mundo, final da NBA, Estados Unidos, o bicho tá pegando. 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
0: 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Boa tarde, turma!
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0: 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Bora lá, bora lá.
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0: Como é que a gente fica? Me fala. Rádio Disney é tudo, Henrique e Juliano. Turma, deixa eu te falar uma coisa. É o seguinte.
1: Brasil.
0: 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São 4h13. 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

0: Camila Cabello, Move! Ó, seguinte, se mexe, manda o WhatsApp aqui pra Rádio Disney. Turma, já pertinho das 5 da tarde, vou liberar a par de ingressos pra você curtir Cine System.
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1: Bora, turma, tamo de volta. Boa tarde pra geral, aqui é Rodrigo Campos. Tô dentro do seu radinho até as 5 da tarde, é nóis.

0: Jorge Mateus.
1: Brasil.
0: E Laona Prado, turma. Bora pra Miami, Fernando Prado chamando direto de Miami.
2: Fala, Rodrigão, beleza? Aqui é o Fernando Prado, direto dos Estados Unidos, pra acompanhar as emoções desse grande mundial pela Rádio Disney. Obviamente, né, maninho? Falou que tem brasileiro, que tem um futebol, tem um sambinha, tem um pagodinho. A gente tá junto, não tem dessa não,
0: viu? Né?
2: Maninho, é o seguinte, já tô aqui alguns dias e já deu pra perceber que algumas coisas pros americanos são bem diferentes do que a gente tá acostumado no Brasil, tá? As paredes internas das casas, realmente, assim como a gente vê nos filmes, como vê nos seriados, tudo de madeira, Rodrigão.
0: Olha.
2: Mó louco aqui, o negócio é muito legal mesmo, viu? Além disso, os correios, o pessoal confia de deixar na porta da casa.
0: Ô, louco.
2: Pois é, no Brasil, eu não sei se dá muito certo isso não. Outra coisa, a gorjeta aqui já vem junto no fim da conta, já pode esperar alguns dólares a mais aí, porque já tá ali, ó, incluso no pacote. E o cafezinho, se no Brasil você pede ali, é só aquela xícarazinha, aqui não, aqui é copão cheio todo momento.
0: Bom.
2: Hoje tem jogo do Brasil, a gente já tá super animado, obviamente você acompanha no arroba Rádio Disney Brasil no Instagram e arroba Rádio Disney Bra no TikTok. Eu tô aqui, ó, duas quadras, tô olhando já, tem duas quadras aqui, tô caminhando nas ruas aqui de Miami, caminhando pra Casa Rede Ronaldo, lá é a nossa sede e é lá que eu tô chegando. Valeu, aqui é o

0: Disney é tudo, Jason Mraz, 93 Million Miles. Que saudade, peraí, deixa eu falar direito aqui, ó. Chegou o Gustavo Santos.
1: Campos!
0: Saudade dessa troca de horário, hein, meu?
1: Como é que você está,
0: Gustavo? Eu estou bem, maravilhosamente bem. Tô bem empolgado, inclusive, hoje, né, sabadão.
1: Pra hoje.
0: Eu tô vendo que você já tá com a amarelinha, né?
1: Camiseta, coisa linda.
0: Que coisa linda.
1: Não, você viu atrás que tem meu nome aqui, ó?
0: Tá seu nome?
1: Aqui, ó. Galera do Disney Plus aí, tá tudo vendo aqui, ó. Olha lá meu nome aqui atrás.
0: R. Campos. Que isso, Rodrigão?
1: Não, eu já falei, não, peraí, eu quero uma nova naquele modelo.
0: Eu ainda não consegui pegar a minha amarelinha, mas eu vou pegar. Até o próximo jogo eu vou estar com a minha amarelinha.
1: Por favor.
0: Aquela azul também é maravilhosa, né?
1: Sexta-feira é o próximo jogo do Brasil.
0: Sexta-feira, então eu vou...
1: devidamente uniformizado.
0: Estarei uniformizado. Vamos
1: Está
0: que vamos.
1: Está intimado, viu, Gustavo San?
0: Vamos Bom, que vamos.
1: Deixa eu dar um presentão aqui da galera, Gu. Quem
0: Bora.
1: Vai levar par de ingressos pra curtir Cine System é você, Lucas Lima Dias, final do fone 8158.
0: Boa!
1: Parabéns! A gente vai entrar em contato aí, tá bom? Pra mandar os ingressos e partir o Cine System. Gustavo San, antes de sair vazadão...
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1: Pra galera que vai curtir aí... O jogo dos jogos do Brasil.
0: Boa.
1: Curti mais ou menos daquele jeito, né? Porque tem gente que não para, tem que transitar pra lá e pra cá, tem trabalho que não dá pra parar.
0: Os guerreiros.
1: Fique sabendo que nos jogos do Brasil, na Copa, o metrô de São Paulo vai avisar o placar em tempo real por mensagem de som nas estações.
0: Olha que legal.
1: Legal, né? Além disso, a operação segue 24 horas nos finais de semana. E mais, entre 16 e 20 de junho, a estação Tatuapé terá ações especiais com clima de futebol, como pebolim, troca de figurinhas. Olha, troca de figurinhas.
0: Bacana.
1: E impressão de itens temáticos, tá? Lembrando que a estreia do Brasil é daqui a pouco, 7 da noite contra o Marrocos. Bora começar a secadeira com o Marrocos, hein?
0: Bora que bora. Eu vou fazer um esquenta com a rapaziada aí. Vamos que vamos.
1: Demorou. Agora é com você, tá bom?
0: Tamo junto.
1: Bom te ver, Gu.
0: Tamo junto.
1: Um abraço. Eu volto segunda-feira. Tchau, gente.
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11: 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WhatsApp liberado. É tudo. 5:05, boa tarde, bom sabadão pra você. E aí, gente linda, tudo certinho? Eu sou o Gustavo Santi, fazendo companhia a partir de agora nos 91.3. Vamos juntos, hein? É hoje.

essa seleção em campo. Já tem, já garantiu a sua amarelinha? 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Gente, só até as 18 horas você pode dar o palpite de quanto que vai ser o jogo do Brasil. Brasil e Marrocos, hein? Quanto que você acha que vai ser? A gente ganha de quanto? Empata, será? Não coloca que vai perder, hein? Pelo amor de Deus. torcidaradiodisney.com.br. Vai lá, deixa o seu palpite, coloca seus dados que você concorre a uma camisa da seleção brasileira e todo jogo do Brasil vai ter uma camisa, hein? Vai participar com a gente. Chega junto, tá bom? Até o final dessa hora. Rádio Disney é tudo! Bom sabadão pra você, bom final de semana.

0: 99130. Esse resultado sai no final dessa hora. Não custa nada, né? Manda aí, boa sorte. 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
0: Bora que bora, gente! 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

0: 12h25, parabéns, tá? Nossa equipe agora entra em contato para mais informações e tamo junto.
1: Brasil!
0: Vamos falar do Brasilzão agora, gente. Seleção brasileira, inclusive últimos instantes. Tem até as 18 horas para você dar o seu palpite de quanto que vai ser o jogo de Brasil e Marrocos lá no site torcidaradiodisney.com.br. Tá valendo uma camisa da Seleção Brasileira, turma. Vai lá, dá tempo. Se você acessar agora, dá tempo. torcidaradiodisney.com.br é uma camisa a cada jogo do Brasil. A gente tá demais, hein? Tamo no clima. Inclusive, falando em clima, Fernando Prado tá lá nos Estados Unidos e vai trocar uma ideia com a gente mostrando todo esse clima de Seleção Brasileira, de maior campeonato de futebol do mundo. Fala, Fernando Prado. Fala, meu querido.
2: Fala, Gustaveira. Beleza, cara? Por aqui, Fernando Prado, direto dos Estados Unidos para conferir as emoções desse grande mundial pela Rádio Disney Brasil. Claro, o Brasilzão marcando presença aqui em Miami, viu, Gustavo? Eu vou te falar. A cada jogo muda muito o local de onde essas nacionalidades elas vão se juntar para torcer, né? Por exemplo, ontem a gente ficou aqui, a equipe da Rádio Disney Brasil, Uruguai e também a Argentina, ficamos buscando, procurando aqui os torcedores paraguaios, mas eles estavam bem escondidos aqui nessa cidade, viu? Ontem, realmente, quem tomou conta da noite de Miami foram, claro, os americanos, que se divertiram muito e ficaram muito felizes com a vitória. A alegria toma conta da cidade, uma cidade que está com 40 graus de calor, muito meu amigo. Muito 40 calor. Graus, assim, na sombra, viu, Gustavão? Não tá fácil, não. Mas bora, né? É praia. Ontem, Boca Raton tava tomado aí pelos torcedores dos Estados Unidos, que se divertiram muitíssimo, e você pode acompanhar um pouco no arroba Rádio Disney Brasil no Instagram.
0: Legal.
2: Eu tô aqui agora na Casa Rede Ronaldo, que é a sede da Rádio Disney também, aqui em Miami, e tá muito bacana, influencers. Vou agora falar com Bruno De Luca. Quem não se lembra de Bruno De Luca? Tá aqui, um dos organizadores da Casa Rede Ronaldo, e daqui a pouco vai falar com a gente, beleza? Gustavão, segue daí que eu sigo daqui. See you later, alligator.
0: Tamo junto, Fernando Prado. Já já você volta que eu quero saber mais curiosidades por aí, viu? 5h56, gente. Boa tarde.
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0: Trocar uma ideia com você que gosta de um bom lanche. Um hambúrguer brasileiro acaba de virar assunto no mundo todo, viu? Pois é, o Holy Burger, gente, da Vila Buarque, ficou em segundo lugar no ranking mundial de Burger Duds, que analisou quase 1000 hamburguerias. E o destaque tem nome, é o lanche Pony Line, feito com carne dry aged por 45 dias, cheddar e melaço de bacon. Ó, que delícia, hein? Pra quem curte descobrir lugares diferentes na cidade, aí vai uma dica de respeito. Tem gente, o endereço paulistano virou referência global e mostra a força do Brasil na gastronomia. E a título de curiosidade, o primeiro lugar ficou com a 100 Burgers, que fica em Valência e Madrid, na Espanha. Estamos com uma moral absurda, né? E não é publi não, tá? Já fui no Holy Burger, é maravilhoso. Se você tiver a oportunidade, vai que você não vai se arrepender, viu?
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0: a Bulger também. 943999130. Manda seu nome completo pra mim e boa sorte. É tudo!
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Katy Perry! Aqui no Super Expresso Rádio Disney, 60 minutos de música sem moderação, hein? 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

0: Parabéns, Tamires. Final do Fone 7538. Nossa equipe agora entra em contato com você aí para mais informações. Tá bom? Beijo, beijo.
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0: Turma, vocês conhecem o Desenrola 2.0? É o programa do governo federal que permite renegociar dívidas do FIES com juros de até 1,99% ao mês e descontos que podem chegar a 99%. Quem está no Cade Único e tem atraso acima de 360 dias pode conseguir o maior abatimento. Fora do Cade Único, o desconto pode chegar até a 77%, que já é bastante também, né? Para dívidas com mais de 90 dias, também há perdão de juros e multas com opção de pagar à vista ou parcelar em até 150 vezes. É o novo programa que já está valendo. 6:57, boa noite.
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3: junto com você em todos os momentos. 7 horas em ponto. Boa noite, boa noite, boa noite. Eu sou o Gustavo Santos, faço companhia por aqui na Rádio Disney. Turma,

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Rádio Disney é tudo Coldplay, viva la vida! 7h23, boa noite, bom sábado, bom final de semana pra você. Como tá sendo o seu final de semana, hein? Tá só no comecinho ainda, né?

0: 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Simbora! E aí, partiu?
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0: Bora que bora, gente linda! 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
0: Rádio Disney 725, boa noite.
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0: Kendrick, Need Your Love. Todas as suas músicas favoritas aqui nos 91.3. Bora saber o resultado aqui do Kit Torcedor Rádio Disney. Bora, bora.
1: Brasil.
0: Seguinte, Kit Torcedor Rádio Disney com uma camiseta maravilhosa da Rádio Disney, feita especificamente para homenagear a nossa seleção, que vem o Hexa. Vem a camiseta, vem o balde de pipoca e vem o copo também para entrar no clima do maior campeonato de futebol do mundo. Quem se deu bem nessa hora foi a Maria Luísa da Silva Gomes. Parabéns, Maria! Maria Luísa, final do fone 8137. Nossa equipe agora entra em contato com você para mais informações. Tamo junto, minha querida!
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0: Bom, senhoras e senhores, neste momento Brasil e Marrocos vão empatando, né? Por 1-1 na estreia das duas seleções pela Copa do Mundo de 2026. Os marroquinos até abriram o placar no primeiro tempo ali com o Saibari, mas a resposta brasileira veio com Vinícius Júnior, que deixou tudo igual ainda no primeiro tempo. O duelo segue equilibrado, com as duas equipes buscando a vitória para largar na frente do Grupo C. E se você quiser saber tudo de esporte, baixe agora e de graça o aplicativo da ESPN e também acesse espn.com.br.
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0: Rádio Disney 758, boa noite.
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0: 7h59. 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

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Finalzinho dessa hora já tem o resultado, tá bom? 943-99-9130. Seguimos juntos nesse sabadão. Uma excelente noite para você.

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1: Vamos lá, já estamos de volta. A Rádio que te faz companhia em todos os momentos da sua vida. Tá trabalhando agora, bom trabalho para você aí, viu? Seguimos juntos!
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1: Oi, Baldi!
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0: ganhou, Samara. Final do Fone 6416. Agora com a gente, nossa equipe entra em contato para mais informações. Beijos!
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0: Fala de música, gente, porque agora até música precisa mostrar o RG. Que papo é esse? Pois é, o Spotify lançou o selo Verified by Spotify para indicar que o artista por trás da faixa é uma pessoa real, com presença fora da internet. Em meio a uma enchente de lançamentos todos os dias, a plataforma tenta separar quem existe no mundo real do que foi criado só na tela. Só que a história vai além do selo, né? A discussão agora é outra. É o que faz uma música ser de verdade pra você? O próprio Spotify diz que essa ideia de autenticidade ainda tá mudando. E no fim, o carimbo pode ajudar, mas quem define mesmo o peso de uma canção é o ouvinte, né? Inclusive, fica aqui o questionamento. Eu gostaria de saber a sua opinião, inclusive, sobre isso. Se a música emociona, ela vale menos por ela ter uma IA no processo dela? O que, que você acha? Música de IA emociona ou não emociona? Ou nada a ver isso? Música é música. Deixa sua opinião pra mim, eu tô fiquei curioso. 943-99-9130.
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